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2: O Cascais Atlantic Sunsets regressa em 2026 com Queitranada como o primeiro confirmado. O evento está de regresso para a sua segunda edição e promete voltar a colocar a linha de Cascais no mapa dos grandes acontecimentos de verão na Europa. Depois de uma estreia bem-sucedida, o conceito regressa em 2026 com duas datas confirmadas, 8 e 15 de agosto, num dos cenários mais emblemáticos da região, o Forte de Santo António da Barra. O primeiro artista anunciado reforça a ambição internacional do evento. O DJ e produtor Queitranada regressa a Portugal para uma atuação única no dia 8 de agosto, integrada na sua mais recente digressão mundial. Considerado um dos nomes mais influentes da música eletrónica contemporânea, o artista construiu uma carreira marcada pela fusão de géneros e gerações. Conhecido pelas suas atuações ao vivo intensas e contínuas, o artista encaixa no conceito do evento, que aposta numa experiência imersiva e sem interrupções. O Cascais Atlantic Sunsets distingue-se precisamente por criar uma relação próxima entre artistas e público num ambiente intimista e exclusivo. Mais do que um simples festival, o evento propõe uma experiência sensorial completa, onde o pôr do sol e o Oceano Atlântico fazem parte integrante do espetáculo. Na edição de estreia, o evento passou também pela Marina de Cascais, reunindo nomes com os Jungle em DJ set ou Carlita. Para 2026, a organização opta por concentrar toda a experiência num único local, reforçando a exclusividade do conceito.
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E então, óvulo e espermatozoide juntos representam a chamada dança da vida.

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2: O coletivo Pérola Negra celebra 10 anos com festa de 9 horas no Porto. O programa de rádio Pérola Negra, um dos coletivos mais especiais do panorama nacional, assinala 10 anos de existência com uma festa especial marcada para sábado, 9 de maio, no pavilhão do Vitória Sport Clube de São Pedro de Campanhã, no Porto. O evento promete 9 horas ininterruptas de música entre as 16 e a 1 da manhã, reunindo um vasto leque de DJs e sonoridades. Conhecido pela sua abordagem eclética, o coletivo responsável pelo programa transporta para a pista de dança a mesma diversidade musical que caracteriza as suas emissões, cruzando géneros, geografias e influências num ambiente de partilha e celebração. Pela cabine passarão os autores do programa: Bruna, Earl, Francisco Aires Pereira, Nuno de Rosso, Ludovico, Paulo Cunha Martins e Tomás Lobo, acompanhados por colaboradores habituais como Mary Ju, Dani ou Ponto de Cruz. O cartaz inclui ainda convidados especiais como DJ Kitten, Maria Gambina, Minos and Mr. Dolly, Pedro Tenreiro, Slim Cuts e Vasco Valento, reforçando o espírito coletivo e festivo da ocasião. Criado em 2015, o programa nasceu na rádio online independente Manobras e rapidamente ganhou expressão, passando por várias estações de referência, como a RUM, a Oxigênio, a Nova e a RUC. Ao longo da última década, o Pérola Negra afirmou-se não só como um espaço de descoberta musical, mas também como um coletivo de DJs capaz de transpor a energia da rádio para as pistas de dança. Com uma identidade assente na liberdade sonora, o grupo percorre estilos como house, disco, boogie, R&B, electrofunk, city pop ou high life, construindo sets que privilegiam a surpresa e a ligação com o público. Essa versatilidade tornou-se presença regular em clubes, festivais e eventos por todo o país. A celebração dos 10 anos surge assim como um reflexo do percurso do coletivo, uma viagem pela música pensada para dançar, partilhar e celebrar, e fiel ao princípio que sempre guiou o Pérola Negra. Se soa bem, não há razão para não tocar.
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2: O Serralves em Festa regressa ao Porto entre 29 e 31 de maio para mais de 50 horas ininterruptas e gratuitas de arte contemporânea, assinalando a 20ª edição com Caravanserá, um desfile pela Baixa do Porto a 28 de maio. A 20ª edição do Serralves em Festa vai então oferecer 50 horas de espetáculos de música, dança, exposições, teatro de rua, circo contemporâneo, sessões de cinema de Manuel de Oliveira, oficinas e visitas orientadas com 650 artistas de 34 nacionalidades. Antes da festa começar oficialmente no Museu de Serralves, a cidade do Porto recebe Caravanserá, um desfile do coreógrafo brasileiro Gustavo Siríaco, que conta com cerca de 80 elementos e que vai espalhar-se pelas ruas da cidade no dia 28 de maio, servindo como um aquecimento do público e um convite para o Serralves em Festa. Outro dos destaques no Serralves em Festa vai ser o espetáculo acrobático de grande formato Tenet, da Eunoia Coletiva, na Praça Dom João I, que utiliza música ao vivo e inversões físicas para questionar a forma como a realidade é percepcionada. Um outro espetáculo que a organização, pela voz da programadora Cristina Grande, destaca é Respire, da companhia francesa Les Filles do Renard Pal, e que é um grande projeto que vai desde a Casa de Serralves até ao fim do parterre lateral. É uma obra espetacular, com 75 metros de percurso a 11 metros de altura, e que traz, para além da acrobacia, a música, a que se juntam Ana Deus e também Alexandre Soares, explicou a responsável. Além destes momentos de artes performativas, com artes circenses, música e teatro, o Serralves em Festa aposta também na área da música, com vários artistas nacionais e internacionais a subirem a palco. A banda portuguesa Mão Morta vai apresentar uma obra com a participação de João Barradas e Mariana Villanova, e vai também haver atuações de Conan Osiris e dos Cremalheira do Apocalipse, coletivo de 20 membros que cria música participativa. De artistas internacionais vão passar pelo Serralves em Festa nomes como Cybotron, pioneiros da música eletrónica em Detroit, nos Estados Unidos, o projeto U Origin de Stephen O'Malley com o ensemble Alponon, e que vai apresentar uma obra para 10 trompas alpistas para ilustrar a acústica de Serralves, a banda britânica The Sabres of Paradise ou o duo de Barcelona Dame Aria. Palavras ao seu lugar, Bicho Papelão, uma peça com humor e criatividade que celebra a importância da leitura e dos livros, ou a peça coreográfica A Cavalo no Jardim, de Sónia Batista, inspirada em referências culturais e literárias sobre o cavalo e a sua relação com o ser humano, são outros espetáculos que se podem ver durante as 50 horas non-stop do Serralves em Festa. Resta dizer que o Serralves em Festa abre as portas às 6 da tarde do dia 29 de maio e encerra às 10 da noite do dia 31.
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1: Vinte anos é muito tempo, mas se forem passados a dançar, sabemos que são o balanço, os baixos e as batidas sincopadas que fazem a história desta epopeia real que vai para lá das fronteiras e das paredes dos clubes. Esta é a história da editora Enchufada, a casa dos Buraca São Sistema, nascida na Amadora e que trouxe da periferia para o centro e de Lisboa para o globo o som e as histórias dos próprios Buraca, mas também de Macacos do Chinês, DJ Marfox, Orelha Negra e tantos outros. A Lisbon Club Story assinala esse percurso entre a memória e novidades com originais, onde se inclui o novo single dos Buraca, que trilham a descoberta a partir das coordenadas que lançaram a aventura iniciada lá atrás em 2004. O som urbano dos bairros e periferias, dos sistemas de som a rebentar de graves e padrões rítmicos, onde o kuduro rima com futuro e a enchufada é configurada enquanto uma nave-mãe a experimentar a fusão entre a tradição ligada à corrente e o mundo como uma grande pista de dança. Para descobrir ou apenas dançar esta Lisbon Club Story, hoje no Heróis no Ar, o original de Joss D, músico angolano a residir no Brasil, e o excelente Nzá Kidila.

0: automaticamente 4 alternativas instrumentais livres de royalties, que podem substituir a música original sem necessidade de retirar o vídeo do ar. Nesta fase inicial, a funcionalidade está disponível apenas para utilizadores de desktop nos Estados Unidos, embora o YouTube preveja expandir o acesso a mais regiões ao longo deste ano. O objetivo é oferecer uma solução mais rápida para criadores afetados por problemas de copyright, permitindo recuperar o controle dos conteúdos sem recorrer a cortes, silenciamento de áudio ou adição manual. A novidade também levanta questões sobre o impacto da inteligência artificial no mercado de licenciamento musical. A aposta do YouTube em ferramentas de AI surge numa altura em que o negócio de subscrições da plataforma continua a crescer significativamente. Resta saber se estas substituições automáticas se tornarão uma solução padrão para conflitos de copyright ou se irão abrir novos debates criativos e legais sobre o papel da inteligência artificial na música e na produção de conteúdos digitais.
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2: A Cima Forma lança novo sintetizador de um botão que cria sons únicos a cada toque. A fabricante francesa Cima Forma anunciou o seu segundo sintetizador, o R&D, um instrumento compacto e minimalista que promete transformar a criação musical através da aleatoriedade. Desenvolvido em colaboração com o produtor francês Bon Bonneau, o novo synth aposta numa abordagem radical, apenas um botão e milhares de milhões de combinações sonoras possíveis. O R&D inclui 8 motores de síntese diferentes. Sempre que o utilizador pressiona o único botão disponível, o sintetizador gera automaticamente um novo patch, composto por 4 geradores de som,

0: espontânea e experimental. Apesar do formato reduzido, o R&D foi pensado para integração em estúdio. A Simaforma já tinha chamado a atenção em 2024 com o ALT, um sintetizador microtonal de matriz PIN que esgotou rapidamente as primeiras unidades produzidas. Com esta proposta em vulgar, a marca francesa reforça a tendência crescente de instrumentos eletrónicos focados na experimentação e na criatividade imediata, numa altura em que muitos produtores procuram fugir à previsibilidade dos workflows digitais tradicionais.
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2: Tree 20 são um casal e trazem-nos a nostalgia do soul dos anos 90. O single Such Is Life é uma lufada de ar fresco de um R&B irresistível. Um tema calmo, doce e espiritual. A dupla traz a voz de Ivana no kick e Flip Hunter na produção. Soul sem pretensão numa época em que se vive likes, followers, tendências e popularidade. Tree 20 merecem-nos e têm-nos pela sua autenticidade e pela beleza simples de um single que é um essencial para o verão de 2026. Hoje, em 102.6 e oxigênio.fm, Tree 20.

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2: A Academia Portuguesa de Cinema lançou o programa Sofia em Casa, que permite ao público participar de forma simbólica na edição de 2026 dos Prémios Sofia, através de uma votação, quizzes e conteúdos interativos. A gala decorre a 15 de maio no Centro Cultural de Belém, em Lisboa, com transmissão em direto na RTP2. A iniciativa Sofia em Casa está então disponível através da página oficial da Academia e inclui várias formas de participação, como a votação simbólica nos nomeados desta edição, o download do kit Os Meus Sofia, o acesso a um quiz oficial Sofia e um guia intitulado Como Ver os Nomeados. No centro do programa está então o Escolhe os Teus Sofia, uma votação simbólica que permite ao público selecionar os seus favoritos entre os nomeados, seguindo a mesma ordem do boletim oficial utilizado pelos membros da Academia. As escolhas do público serão reveladas no final da gala. O kit Os Meus Sofia disponibiliza gratuitamente materiais como Bingo Sofia, cartões de aposta e templates para as redes sociais, incluindo cartazes, logos, stickers e gifs. O programa ainda inclui um quiz dividido em 3 níveis de dificuldade, com perguntas sobre a história dos prémios, as nomeações deste ano e as áreas técnicas do cinema, reforçando a componente pedagógica da iniciativa. O guia Como Ver os Nomeados reúne informação sobre os filmes em competição, incluindo sinopses, trailers, cartazes e indicações sobre onde podem ser vistos, seja em salas de cinema ou em plataformas de vídeo sob demanda.

0: serão então conhecidos na cerimónia de entrega a 15 de maio no Centro Cultural de Belém, sob o tema Projetar o Presente, Imaginar o Futuro, com transmissão na RTP2.
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É o Sound System Roots em 102.3, Hora do Sol. Estivemos com o som Roots, Lord is My Shepherd, The Way It Is, Ricky Storm, Icong. E agora voltamos ao lado B para ouvir o inspirativo dub. The Way It Is Version.

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3: Benfica volta a receber a Feira Nacional de Vinil no Ring António Livramento. A Feira Nacional de Vinil de Benfica regressa este fim de semana ao Ring António Livramento, reafirmando Benfica como um dos pontos de encontro da cultura de vinil em Lisboa. Entre os dias 8 e 10 de maio, das 10 às 20, o espaço recebe milhares de discos, colecionadores, DJs e curiosos numa celebração dedicada aos formatos físicos de música. Organizada com o apoio da Junta de Freguesia de Benfica e com curadoria de Alexandre Barbosa, a feira mantém a aposta numa oferta diversificada de expositores, onde será possível encontrar desde raridades em vinil até CDs, cassetes e DVDs. Além da vertente de mercado, o evento contará com programação musical contínua ao longo de 3 dias. Na sexta-feira atuam Paulo Costa, Zé Ferreira, Alexandre Barbosa, em parceria com Pansorb e Cris Marques. O sábado traz novamente Paulo Costa, acompanhado por Gilberto Palma, Felipe Parada, Cris Marques e MG. Já no domingo sobem ao recinto Vitor Santos, Bruno G, um live act de Pedro Madaleno e a atuação de Camboja Selecta. O vinil continua a assumir o papel principal da iniciativa, mas a feira procura também celebrar várias gerações de formatos áudio e vídeo, bem como o universo do equipamento sonoro, com giradiscos, colunas e amplificadores disponíveis para venda e exposição. Com a entrada livre, a feira promete voltar a reunir melómanos, colecionadores e visitantes de todas as idades num ambiente onde a música se ouve e descobre.
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2: O Prémio Princesa das Astúrias de Comunicação e Humanidades 2026 de Espanha foi atribuído aos estúdios de animação japonesa Ghibli por terem transformado de forma extraordinária a criatividade em conhecimento e comunicação. Com recurso a um processo artesanal altamente criativo, criaram histórias universais repletas de sensibilidade e de valores humanos, amizade, empatia, tolerância, respeito pelas pessoas e pela natureza, justificou o júri do prémio, atribuído na quarta-feira pela Fundação Princesa das Astúrias. Fundados em 1985 pelos realizadores Hayao Miyazaki, Isao Takahata e pelo produtor Toshio Suzuki, os estúdios Ghibli são uma das mais icónicas produtoras de cinema e audiovisual de animação do mundo. Os filmes deste estúdio ultrapassam fronteiras e gerações e são uma referência para encarar os desafios de uma sociedade globalizada e em defesa do ambiente. Os estúdios Ghibli celebram a beleza do cotidiano e fazem do silêncio e da contemplação uma parte fundamental das suas narrativas, elogiou o júri. Entre as mais conhecidas produções saídas dos estúdios Ghibli, contam-se, entre outros, O Meu Vizinho Totoro, de 1988, Princesa Mononoke, de 1997, Viagem de Chihiro, de 2001 e Ponyo à Beira-Mar, de 2008, todos de Hayao Miyazaki, de 85 anos, e O Túmulo dos Pirilampos, de 1988, e O Conto da Princesa Kaguya, de 2013, de Isao Takahata, que morreu em 2018. Com meticuloso trabalho de desenho manual e artesanal de animação, com recurso à aguarela e acrílico, os estúdios Ghibli foram desenvolvidos depois de uma primeira experiência na animação em Nausicaä do Vale do Vento, de 1984, a partir de uma banda desenhada de Miyazaki. Em 2023, ano em que se estreou O Rapaz e a Garça, apresentado como o derradeiro filme de Miyazaki, os estúdios Ghibli passaram a ser uma subsidiária da estação de televisão nipónica NTV. Em 2024, num gesto inédito, o Festival de Cinema de Cannes, em França, atribuiu a Palma de Ouro de Honra não a uma personalidade, mas a um projeto cinematográfico aos estúdios Ghibli, responsáveis por uma das grandes aventuras da cinefilia entre a tradição e a modernidade.
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2: A editora Metalheads recupera as Blue Note Sessions com nova digressão intimista no Reino Unido. A Metalheads anunciou o regresso das Blue Note Sessions, uma nova série de eventos inspirada nas noites históricas que ajudaram a definir os primeiros anos da editora e da cultura drum and bass do Reino Unido. A digressão decorre entre junho e agosto e vai passar por salas de pequena dimensão em cidades como Bristol, Newcastle, Liverpool e Leeds, apostando num ambiente mais próximo do público e fiel ao espírito original das sessões. Embora os alinhamentos completos ainda não tenham sido revelados, já estão confirmados nomes históricos ligados ao universo Metalheads, entre eles Bailey, DJ Storm, Doc Scott, Ed Rush, Loxy e Fotech. Segundo a organização, o conceito das Blue Note Sessions pretende recuperar a essência sonora e o ambiente das festas originais, cruzando artistas da geração fundadora da Metalheads, com novos seletores e DJs ligados à evolução contemporânea do género. O nome remete para as míticas noites realizadas no clube Blue Note, espaço que se tornou uma referência fundamental para o desenvolvimento da cena drum and bass nos anos 90. Nos últimos anos, o conceito voltou ocasionalmente a Londres, através de eventos em espaços como o Village Underground e o Phonox.
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1: No Lost in Space de hoje, apontamos a nave ao Quebec para cruzar a órbita de Pierre Purple, também conhecido como Purple Flash. Cantor, músico e bailarino que no seu período mais incandescente, entre o final dos anos 70 e o início dos 80, lança Damn Changes e entra num território onde a disco ganha propulsão cósmica. Na composição e arranjo surge uma força maior, Buddy Miles, baterista, multi-instrumentista e figura-chave na fusão entre rock e funk, conhecido por ter sido o motor rítmico dos Band of Gypsies de Jimi Hendrix. É dessa escola que vem esta pulsação, orgânica mas precisa, pesada mas fluida, como se cada batida empurrasse a nave mais fundo no groove. Lançada em 1978 no auge da era disco, deixo-vos Pierre Purple com Damn Changes.

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0: Alô, gente linda, esta é Pérola Negra.
1: Olá.
0: De coração cheio hoje.
1: Olá.
0: Sempre, mas hoje especialmente depois da grande festa, ainda meio ressacada que estamos. Ontem no pavilhão do Sport, Vitória Sport Clube, São Pedro de Campanha.
2: São Pedro de Campanha.
0: Não,
2: Campanha.
0: Um agradecimento especial àquela gente boa, à Associação Recreativa. Como é que é? Branco e Negro. Do Vitória Sport Clube de São
2: Pedro de Campanha.
0: Pronto, Campanha, foi lindo. Obrigado a todos os que apareceram. Os que não apareceram perderam um festão.
2: Foi lindo.
0: Podendo ficar arrependidos. Quiseram ir ver outras festas. Havia aquela que limpava o espírito e a alma antes de entrar. Porventura quiseram alinhar os chakras, mas o verdadeiro alinhamento era ali na
2: era
0: nossa,
2: ali, exatamente.
0: Portanto, já que está despachada esta parte, vamos já falar aqui com a nossa Helena, que
1: olá,
0: está
1: amigos.
0: De volta às nossas emissões.
1: Vim direta da festa. Ninguém foi dormir.
0: Como é que eles conseguem? Como é que eles conseguem estar em direto? Bom,
1: direto do direto.
0: Helena Earl, eu e a Bruna, para vos acompanhar nas próximas duas horas. Nesta emissão 457 da Pérola Negra. Helena, o que é que acabámos de ouvir? Helena, o que é que acabámos de ouvir?
1: Olhem, meninos, vim trazer aqui um labor rock, como vocês sabem que

0: E a Sharon Forrester, uma jamaicana que teve bastante popularidade e êxito na Jamaica nos anos 80 e 90, fez esta cover em 95, dois anos depois. Descobri isto assim, já nem sei onde, por acaso. E pronto, é uma das covers. Os cantores de Lovers Rock gostavam muito de fazer estas covers e eu gosto particularmente do Lovers Rock cantado no feminino. E achei este tema bastante fofinho.
1: Muito bem produzido, muito bem produzido.
0: É, muito bom. Muito bom. Sim.
2: E foi feito na Jamaica ou em Inglaterra?
0: Confesso que não sei, mas acho que já deve ter sido em Inglaterra, okay. Anos 90. Eu acho que ela nasceu na Jamaica, iniciou a carreira na Jamaica nos anos 80 e depois acho que basou para Londres.
2: Pronto. Em busca de uma vida melhor.
0: Exato.
2: Num clima mais frio.
1: Claro.
2: Pronto, não se pode ter tudo.
1: Mas muito cultural também.
0: Aliás, o grande parte do Lovers Rock e do
2: movimento
0: é mais da diáspora. Pura jamaicana, não é?
2: Em inglês.
0: Sim.
2: É tudo deles, até as estátuas do Partenon.
1: Exato.
0: Eles apropriaram-se logo do estilo.
2: Não. É tudo deles.
1: Não, exatamente.
2: Mas olha, próprios para o King Charles, que deu ali uma lição ao nosso Pat Donald Trump.
0: É verdade.
2: Ao Pat Donald Trump. Era isso que querias ouvir?
1: Queria só que repetisse.
2: Ok. Mas
0: ele não nos percebe. Não te vai cancelar, amigo.
2: Não,
0: como o Jimmy fala.
3: Ele agora quer cancelar a
1: perna. Nada disso.
2: Imagina termos um.
3: Nós a tentar viajar para Nova York, se arranjarmos grande a gig em Nova York e nós a tentar tirar o visto assim de naipe. Programa
2: 457.
1: Não consegue, coitado.
2: Earl, e o que é que tens para nós agora?
1: Portanto, agora que segue, temos uma música que tenho rodado muito, também volta meio toque, mas tenho ouvido muito, assim, nos meus tempos consigo ter livros. Portanto, temos Dom Carlos, a música chama-se Alone Paradise. Portanto, Dom Carlos, produtor italiano, isto foi uma faixa lançada em 1991 pela Calypso Records, aquele chamado Deep House, não é?
2: É um Deep House ali a beber do House Nova York.
1: Sim, com aquele toque e tal, também, assim, uma coisa
2: curto
1: assim.
2: Curto muito Dom Carlos.
1: Sim, muito bom.
0: Por acaso, acho que. Não sei se cheguei a trazer alguma coisa de Dom Carlos aqui, mas tenho alguns temas.
1: Gosto muito desta música. Tenho ouvido muito, tenho voltado a ouvir. Acho que é uma música bem disposta.
2: Pronto, para dar seguimento.
1: Para dar seguimento aqui,
2: claro,
1: também.
2: Aqui é o After.
1: Ao After. Fiquem atentos.
2: Já está a rodar por trás. Esta é a Pérola Negra. Estamos aqui mais uma hora e 48 minutos.
1: Para ser precisamente preciso.
2: Não é por estarmos fartos, não. Atenção, que a seguir vamos comer uma francinha ainda.
0: E tomar aquele gorosã.
2: Não, isso faz mal. Isso faz
0: mal. Pronto. Não. Eu também nunca tomei, é verdade. Porque eu é mais.
2: Sim,
0: receitas
2: porque aquilo
0: caseiras.
2: Tem paracetamol.
3: Quem nunca?
2: Faz super mal aos rins quando estás ressaca.
1: Exato.
2: Não façamos isso.
3: Dizem que é tomar antes de dormir e depois.
2: Ah, isso talvez funcione.
0: Muita aguinha.
1: Não, acima de tudo água.
2: Temos a receita para a ressaca no início da segunda hora, dita pelo Dani. Esperem por isso. Até já, pessoal.
1: Até já.

0: Ora bem, portanto, está na hora de alinhavar aqui pronto, as costuras, não é?
1: Pois.
0: Está aqui o... Está melhor, Bruna? Ah, pois, estava ao contrário. Portanto, temos aqui as camisolas rotas, não é? Da festa de ontem, portanto. Estamos com a agulha e com a didal. Quem é que foi esta? Foste tu, exatamente, Helenita.
2: Sim.
0: Vamos lá.
2: Trouxe-vos aqui um tema que de R&B, sim, uma sonoridade meia boogie R&B anos 80.
1: Assim com o
0: já no Jack Fulton, não é?
1: Sim, exatamente.
2: Sim,
1: com aquele groove.
2: É, mas já de final de 80, portanto, tema de 87. Do Sherrick, que foi um artista americano que iniciou a sua carreira em Sacramento nos anos 70, 80, e este foi o maior tema da sua carreira. Chegou ao oitavo lugar na Billboard de R&B nos Estados Unidos e passava bastante em clubes de soul e rádio na altura. Ele tinha feito parte das Jones Girls como baixista, chegou a colaborar com elas, e a voz dele é bastante cativante, como podem ter percebido, e eu gosto muito deste tipo de sonoridade com estas vozes.
0: É bastante cantinho, não é?
2: Tipo, é
1: muito bom, aquele saxofone, estamos aqui a falar em off.
0: E a voz, aquela onda assim meio Luther Vandross.
1: Exatamente. Completamente. Tem ali umas notas, está mesmo
0: James Ingram.
2: Tem um timbre, assim, uma sonoridade bastante parecida.
1: Sim.
2: Este tema acabou por se tornar um tema bastante procurado dentro deste universo musical. E é um tema bastante agradável. O Sherrick não foi um artista muito consistente, ele acabou por desaparecer durante bastante tempo,
0: tendo
2: drogas e problemas financeiros e tal, o costume.
0: Ou no jogo, se calhar problemas financeiros são mais jogo. É só para o caralho.
1: Oi,
2: torrou a guita toda, basicamente, e desapareceu de cena. E foi pena porque tinha aqui um enorme potencial. E pronto, este tema já não sei onde é que o descobri, mas descobri-o recentemente. É daqueles temas que, pronto, vou começar a juntar ao meu repertório musical.
1: Muito bem.
0: Antes disso, escutámos a senhora Donna McGee com You Should Have Told Me, sempre aquele conselho.
1: Não é o dito, eu avisei-te.
0: Serve para tudo, né? Pá, devias-me ter dito.
1: Resolvíamos. Tu é que não perguntaste. Não
0: é? Portanto, desculpas à parte. Isto é de 1981, 12 polegadas na Obago Records dos Estados Unidos. Escrita e produzida por Philip Alan Thomas Jr., não Sr., que era vocalista dos Crown Heights Affair. Que fizeram uns discos bastante jeitosos.
1: Então,
0: a mistura e a produção adicional é de um desconhecido, que é o Ron Saint-Germain. Fazia umas coisas jeitosinhas também nesta altura. Ela fazia parte daquela pandilha do Patrick Adams e do Carmichael. Estreou-se em formato longo, o único, aliás, da carreira. Chama-se Make It Last Forever. Outro bom conselho. A versão original vale mais de 250 paus. Por isso, Bruna, se encontrares no algum lote, já sabes. E a editora desse disco não é Obago, mas a Red Greg do Carmichael. Também fez parte dos The Universal Robot Bands, dos Freak e da Fatback Band.
1: Fatback Band, muito bem.
0: Portanto, que é uma senhora cheia de
1: completa.
0: Antes ouvimos o quê, Bruno?
3: Antes fui aqui, eu.
0: Fomos a Detroit, não foi?
3: Sim, S-E-X de Omar S, o lado A1, o remix Conan Gardens Pose. Eu gosto, adoro este tema, porque quando descobri, até disse, está aqui o melhor dos meus dois mundos. Assim, um R&B soul, assim, com aquela batida de pause. Pá, adoro para começar ou para encerrar sets, mais para começar. E para mostrar às pessoas, quando eu digo, não, é por isso que eu gosto das duas coisas, estás a ver? Aqui, pronto, eu, o Omar S nunca desilude e é um belo tema.
0: Grande produtor, com problemas diversos a nível pessoal, mas aqui separamos Sim. sempre a obra. Tem.
3: A sério?
1: Tem.
2: E há uma cena que eu não curto. Aquele no Bandcamp põe as cenas à venda, mas não dá para ouvir. Um pré-escuta.
0: Não, mas não é que tivesse confirmado, aliás,
3: aquilo que aquela cena.
1: Não, houve algumas questões.
0: Foi uma cena assim meio a. também se passou há uns tempos com duas pessoas portuguesas num festival que tinha milhões de não sei do quê. Que quem esteve lá e viu que visse, eu não vou dizer aqui o que é que aconteceu, mas foi uma cena do género, quase chapada na cabine e pronto.
3: Ai ai, pronto. Ok, não sabia disso.
0: Ok, mas lá está, não é nada disso.
3: E vai para o meu radar de cancelamento.
0: Não vale a pena, não vale a pena.
3: Não
0: é assim,
3: não quero saber.
0: Não é assim tão grave.
1: É música, é música, queremos saber da música.
0: É grave, mas não é assim tão grave.
3: Não, depende, é assim, se for nível R. Kelly,
0: não
3: é?
0: Não, não,
1: pedófilo.
0: Não é nem pedófilo nem violador.
3: Ok.
0: Portanto,
1: sim, sim, exatamente.
0: É só porrada.
3: Bem, isto também não é bom.
0: Indiretado antes é com ele. Pá, o homem queria ser dentista, o que é que tu queres?
3: Isso foi há muito tempo.
0: Há um ano e qualquer coisa.
1: Sim,
2: do Omar S. Eu lembro-me de ter visto essa polémica.
1: É relativamente recente, sim.
2: Pá, era a palavra dele contra a dela, basicamente. E ele.
3: Mas, supostamente,
2: mas
3: então
2: foi ela
3: ele,
2: que me bateu e ela não, foi ele que me atacou e.
0: E pronto.
2: E assim.
0: Provavelmente bateram um no outro e resolvemos
2: e ela provavelmente era maior do que eu, com
0: era bastante maior que
2: era uma sacice mesmo daquelas.
0: Bastante maior. Bastante maior.
3: Ok.
2: Portanto, estava mano a mano. Pá, não me cancelem, vá.
3: Exato.
2: Não se bate numa senhora mesmo.
0: É verdade. Claro. Nem com uma flor.
1: Nem com uma flor.
3: Nem com uma flor.
2: Mas se ela tivesse aquelas unhas grandes, opa, deve ter causado estragos.
1: Não, aquelas pontiagudas, meu.
0: Aquelas nelas mesmo, coisas de gel.
3: E eu tenho que confessar aqui que, imaginem, eu adorava. Eu tinha unhas mesmo grandes sempre. Uhum. E agora, pronto, estou mais a tocar de vinil e sempre. Não dá.
1: Podes tocar com a unha, tocas com a unha.
3: Olha, não dá mesmo.
2: Já risquei um disco por causa de uma unha.
3: Eu risquei um disco. E disse nunca mais, pois, acabou, vou tirar as unhas, pronto.
1: Pôs uma agulha numa unha também.
2: Ah, eu já vi uma cena dessa, tipo um vídeo que era tipo uma unha grande e tinha agulhinha.
1: E tinha agulha. E então,
3: a sério? Tchau, tchau. Acrylic nails.
0: E onde é que íamos? Agora com isto tudo.
3: Ah,
0: agora,
3: antes foi, tinha sido a do outro.
0: Era? Do outro?
3: Sim.
1: Claro. Na minha já tinha falado, mas vou.
0: Da próxima.
1: Vou
0: próxima,
1: anunciar okay, agora. Okay. Portanto, temos então aqui mais um conselho. A próxima faixa chama-se I Wish You Would.
0: Claro.
1: Mais um conselho. Está a correr bem hoje. Portanto, da grande Jocelyn Brown. Isto foi lançado pela Fourth and Broadway em 1974. Portanto, Jocelyn Brown, com uma carreira também bastante profícua, não é? Cantou ao lado dos Clear, teve também com Cerrone, com Change, Luther Vandross, falámos há bocado, também tem aqui coisas com Patrick Adams.
0: Com toda a gente.
1: Com toda a gente.
0: Vem desde.
1: Já vem dos anos 50,
0: sim,
1: também.
0: Desde o final, desde soul, depois mais funk, disco, house.
1: Sim, sim, sim. Foi a todo lado. Não, não parou, está aí.
0: Era. Ela só queria projetos também.
1: Portanto, seguimos então.
0: Uma senhora super poderosa também.
1: Super, super, super.
0: Ainda a conheci, sabia?
1: Uma vez, foi?
0: Uma vez no Algarve.
2: Ah,
0: yeah. Uma festa. Com live PA.

0: Ora bem, minha gente boa, estamos já no final da primeira hora de Pérola Negra desta semana. Estamos a deixar rolar as coisas, eventualmente até podíamos deixar a música até ao fim da hora e depois dizíamos na segunda, mas íamos nos esquecer. Portanto, Bruna, o que é que acabámos de ouvir?
1: Então, já cá há bocado tivemos aqui uma conversa, né? Uma pessoa não sabe e assim, pronto, então olha, vou virar o jogo macho. E agora vai um macho. E trouxe Macho das Frenéticas, que eu conheci recentemente a ouvir umas playlists de Bowie e Disco. Adorei automaticamente, começa logo com aquilo: ah, não quer vir à minha casa, ouvir uns discos, e né? Quem é que nunca levou com essa?
2: E assim, malandrice.
0: E, mas às vezes é mesmo só para ouvir discos.
1: Às vezes é mesmo só para ouvir discos.
2: Calma. Não, calma, não ouvi nem Netflix and Chill.
1: Já ouvi discos muito bons. Sem juros.
2: Quase que espia a água.
1: Mas uma curiosidade desta música Macho das Frenéticas, que faz parte do álbum Caia na Gandaia de 1978. Uau. É que é escrita por dois machos. Não, é escrita por Roberto e Erasmo Carlos. E muito bem, lindo, são machos, lindo. Mas pronto. Escreveram muito bem em favor das mulheres.
0: Mas não eram machos assim.
1: Eles não eram.
2: Não eram machões.
1: Muito bem. Por acaso não conheço muito a história do Roberto Carlos.
2: Macho latino, não era assim.
1: Mas lembro-me de ouvir alguém dizer.
0: Especialmente o Erasmo Carlos é uma pessoa super. As letras, a música é super.
1: Eu adoro Erasmo Carlos.
0: Profunda.
2: Sim, sim.
0: Muito. Não é pessoa de ser.
1: Não, para escreverem isto em 78 também é.
2: Sim, sim, sim.
1: E a Helena estava-me aqui a contar que fazia parte de uma novela chamada Dancing Days.
0: Era do Dancing Days?
1: Sim.
3: Okay. Novela disco da Globo.
1: Tem que ver isso.
0: O genérico é super fixe. Assim, letras todas fluorescentes, todas redondinhas.
2: Tem que ver isso também.
1: Põe na Netflix. Não, estou a brincar.
0: Repetiu há pouco tempo na Globo. Que eu a fazer a zapping, apanhei.
1: Estava lá. Sério? Yeah. Então, okay. Eles também, vocês também estão aqui a dizer: ah, não sei o que é, isto soa a Lincoln Olivetti, e muito bem.
0: E Robson Jorge.
1: E pronto.
2: Mas sim, eles têm dois discos muito. Acho que o primeiro é assim mais conhecido. Eu espero não estar.
0: E todo o toque que eles tiveram nessa altura na música brasileira é incrível.
2: Não, sem dúvida.
0: Sandra de Sá, esta onda boa.
2: Exatamente, a Sandra Sá é.
3: Se não me engano, o Pedro Tenreiro. Exato, ele teve um alter ego que era o Dancing Days, que era o alter ego dos re-edits que ele fazia na altura.
0: E que
3: na
0: fazia
3: altura
0: umas noites também com esse nome.
3: Ah, é possível, sim. E eu lembro-me que ele fez um edit de um dos temas, se não me engano, era o tema de abertura da Dancing Days, que era das Frenéticas. Não me lembro do nome, mas ia trazer aqui. Por
0: logo
3: acaso.
0: Ele andou anos a dizer que não gostava de música brasileira quando o apanharam. Foi pena não saber isso antes da festa.
2: Não sabe.
1: Por isso é que ele queria um alter ego e ele assim: não, não me apanho.
0: Eu, como assim? Não gostas de música brasileira? É tão diversa.
2: Está atento.
0: É? Tens tantas coisas diferentes, sim. Tens rock, claro. Coisas, tens coisas, tens heavy metal. O que é que não gostas? Não gostas de Ratos Porão, ok? Mas é fixe.
2: Esbata ratos.
0: Portanto, agora para finalizar aqui a primeira hora, já que tínhamos falado dos Crown Heights Affair, vamos ouvir Dancing de 1976 na Delight Records. Do It Your Way, diz que faz a ponte entre a atmosfera shaftiana de Isaac Hayes e todos os que seguiram essa estética. E depois o disco. Brit Britton produz a meias com Frida Nana. Nem o Brit é inglês, nem a outra tem laranjas no quintal. Portanto, funk comercial bem feito, inspirado, é o terceiro álbum. E eu, sei lá, tenho aqui mais umas coisas para dizer, mas não sei se vale a pena. Vamos já seguir com a música, voltamos a
2: deixa rolar.
0: Deixa rolar a cantiga. Até já, moços. Até já.

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Bebidas isotónicas, para repor sais minerais, não só. Sopa da avó, especialmente canja ou caldo verde às 5 da manhã. Quem é que não levava a sopa num termo para o clube? Pois, mais álcool. 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Técnica controversa, prolonga a festa ou adia a desgraça. 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

0: bem, estamos no início da segunda hora de Pérola Negra desta semana. Como é que têm passado, meus queridos?
1: Ora viva, cá estamos
2: bem,
1: nós.
2: Muito bem, é precisado de umas bem. Grandes férias.
0: Também eu.
1: Podes crer.
2: Nuno aqui.
1: Podes crer.
0: Também
2: grande produtor, valeu por 10. E ainda bem, porque eu já estava. Eu nem escolhi nunca na minha vida. Não, eu escolhi ser produtora, mas eu nunca cheguei a pensar que vinha parar a ser isso. E digo-te já.
0: É horrível.
2: É horrível e é bom também. Mas,
0: eu gosto.
2: Mas na altura não gostas. Não, antes gostas, depois corre bem. E tu ficas, isto é fixe. Mas na altura apetece.
0: É amor-ódio mesmo. Puro e duro. E um dia acordas super negativista. Isto aí vai ser uma
2: merda. Acabou de desistir de tudo.
0: Vai ser uma merda, nunca mais faço nada.
2: Eu chorei tantas vezes assim, não vou fazer mais nada disto. Para que é que eu fiz isto? Mas pronto.
0: É bom chegar depois àquela parte em que já está, não é? Já faz uma cena há 10 anos e está.
2: Sim.
0: É só meteres o cartaz.
2: Nós também, como fazemos, e pessoal, fica aqui a dica.
0: Nós somos amadores.
2: Nem é amadores, porque acho que fazemos o trabalho bem feito.
0: Não, amadores no sentido em que, como aquelas
2: sim.
0: equipas que jogam bom futebol, mas são amadores.
2: Exatamente. Somos underground, né? Tipo, não somos estruturas grandes. Isto, uma pessoa tem que valer por 10. É um esforço enorme organizar eventos, fazer coisas. Mas pronto, é tudo em prol da música ao fim do dia, é mesmo, e do pessoal dançar, tu estar todos junto.
0: Partilha, família.
3: Pensa assim, ao menos vais dormir feliz.
2: Exato, sem dúvida.
0: E com consciência tranquila.
3: E a fazer as contas à vida, mas pronto.
2: Sim, sem dúvida.
3: Isso também pode tirar o sono.
1: Um dia vai compensar, não é?
2: Mas é um ato cultural enorme e com muito esforço, e por isso vale a pena apoiar, e somos muito gratos a toda a gente que apareceu.
0: Muito bem, Bruno, obrigado.
3: É isso, manter
0: gostei
3: o underground
0: vivo.
3: É verdade.
0: Mas é sincero, atenção, isto é mesmo sincero.
2: É sincero.
0: Estamos aqui meio na brincadeira, mas tem que
1: ser, a
0: parte comunitária tem que ser mais forte, porque na realidade somos muitos, mas se calhar não estamos tão,
1: tão ligados,
0: agregados como deveríamos.
2: Sim.
0: E às vezes há divisões estúpidas entre géneros musicais que às vezes até estão tão perto e que
1: não estão ligados na boa, podem estar ligados completamente, sem dúvida.
0: E a coisa não transpira de um lado para o outro, e é isso que tentamos fazer
2: aqui na Pérola Negra.
0: E às vezes podem olhar para o cartaz da festa e pensar que salgalhada,
1: mas não.
0: É isso, faz sentido.
1: Sim, exatamente.
0: É, partilha.
1: Exatamente.
0: Portanto, começámos esta segunda hora com uma cantiga bem jeitosa. Diz Helena, o que as pessoas lá em casa ou no carro, ou pronto, o que é que se tratou?
3: Trouxe aqui um tema, uma pérola obscura dos anos 80, de um forró já um bocadinho mais eletrónico. Que foi reeditado pela Mr. Bongo, claro, há uns anos atrás.

0: Eu não estava a ver, mas estava-te a sentir.
1: Nas caldas, não é? Vendedor de mangalhos.
2: É impossível, é impossível. Opa.
0: Vocês sabem o que é que as senhoras nas caldas, quando acaba a elaboração, dizem? Não faço nem mais um caralho.
1: Exato.
0: É, regionalismos.
1: Claro. É isso aí. Opa, e pronto, isto foi daqueles temas tipicamente redescobertos, não é? Pela comunidade Rare Groove e etc.
0: Tem muito de Alceu Valença, não é?
1: Sim, também é assim, essa sonoridade, aquele baião, forró.
0: Bem fixe.
1: Um bocadinho mais eletrónico. E o tema é de 81.
0: Ok.
1: E pronto, foi reeditado pela Mr. Bong. Suponho que o original já esteja aqueles preços astronómicos que nós já sabemos.
2: Pois, pois.
1: E pronto,
0: fica aí a reedição para quem quer mais barato.
1: É isso.
0: E com uma prensagem jeitosa. Mr. Bongo.
2: Mr. Bongo, são para dar cartas.
1: Sim.
0: E a roubar também.
1: Pois. Segundo dizem, não é?
3: A sério?
0: Segundo dizem, não sei.
3: Contem mais um ti.
1: Sim, sim.
0: Que não pagam os direitos.
3: Disco.
0: A
3: sério?
0: Sim, mas é porque não encontram, não é? O artista.
1: Sim.
0: Ou,
2: sim, sim, sim.
3: Ah, ok, entendi.
2: Mas o artista está morto, e depois a família também está.
1: É um filme.
2: Ou não há família sequer.
3: Opa, deixem ainda assim.
1: Eu confesso que há uma editora que eu respeito, que é Far Out Recordings, também que reedita muitas cenas brasileiras.
0: E Music for Memory também.
2: Sim. Music for Memory, boa.
1: E acho que a Far Out
0: número grupo
1: tem
0: também
1: mais crédito em termos de. É o Joe Davis, acho que é um londrino que.
0: E a Atenas do Norte também.
2: Sim.
1: Sim,
0: não é assim
1: também
0: que se chama em inglês.
1: Anthems of the North. Acho que os direitos devem ser pagos sempre que possível. Sei que às vezes, por exemplo, em compilações nem sempre é possível licenciar ou pagar ao artista, não é? Mas pelo menos fazerem o licenciamento da do tema.
0: Sim, para dar mais dinheiro aos executivos,
1: sim,
0: não é?
1: Sim, claro. Exato. Na verdade, não vai para o artista, porque. Mas pronto, vai para os mesmos. Mas pronto, é o pessoal só.
0: Só lixo, pá. É piratas. É. Partido dos piratas para sempre.
1: É bota. Sim.
0: Votar piratas, filhos.
2: Então hoje em dia.
0: É verdade.
3: Ah, hoje em dia
0: também. E agora vamos para onde? Qual é a pirataria que segue?
2: Então agora vamos aí para o grande George Clinton.
0: Falamos de lá um bocado.
1: É verdade.
2: É um dos, pá, honestamente, é um dos meus heróis da música. Fundador dos P-Funk, né, dos Parliament Funkadelic, com o tema Atomic Dog.
1: Ei, adoro.
2: Este é mesmo muito engraçado. Esta música é muito engraçada porque nos anos 80, com o crescimento dos gangues e isso tudo, portanto, em LA, os Crips adotaram este tema. E passaram a chamar-se Crip Dogs. Os Crip Dogs. Portanto, isso era um tema quase. Aliás, até naquele creme que eu fiz.
0: Ok, exatamente.
2: O Egyptian Lover, não é? Fala das festas.
0: Fala, sim, senhor.
2: Fala das festas.
0: Que tinha que aguentar a cena, porque senão havia
2: caso
0: molho.
2: Caso aparecesse o pessoal dos gangues, não sei o quê. E assim, tinha um Zap, tinha um George Clinton, não é? Tinha um Atomic Dogs, isso tudo reservado para o pessoal acalmar um bocadinho, estás a ver? E então, essa era uma delas. E acabou por ser bastante influente para o hip-hop também, não é? Portanto, Dr. Dre, Snoop Dogg e muitos outros dentro da West Coast. Portanto, isto é um 7 polegadas, é lançado em 1982 pela Capitol Records.
1: Por acaso está sempre.
0: E posso botar?
2: E posso botar.
1: Não tenho o disco, mas tenho sempre esse tema na minha pen.
2: É muito bom. O disco Computer Games. Muito bom, muito bom.
0: Vamos lá então. P-Funk para a cabeça. Vamos embora.

0: Ora, portanto, mais uma sequência longa, mas tinha tudo a ver, não era?
1: Tinha tudo a ver, tinha tudo.
0: Aliás, esta canção, segundo aqui uma confidência da nossa Helenita, ela quase que foi aprender a tocar congas por causa dessa cantiga.
2: Quase não, mas sempre que eu sou este solo de congas,
1: dá vontade.
0: Estás a ver a tocar congas?
2: Mas já tentei, já me deram uma aula de congas e não é fácil.
0: Não,
2: ou
0: não
2: eu é,
0: fácil.
2: É que não,
0: é fácil,
2: não tenho não. jeito, mas não é fácil. Não,
0: é, mais fácil. Fácil, é mais fácil que bateria, mas ainda
1: pois.
0: Assim.
1: Sim.
0: Ainda assim não é fácil.
1: Exatamente.
0: E tem a sua arte.
1: Exatamente.
0: Porque cada sítio que bates tem um som diferente.
2: Exato.
0: É um shout-out para os percussionistas desta vida.
1: Exatamente.
0: Os amigos, camaradas. Portanto, acabámos de ouvir um supra-sumo dos clássicos da cena post-punk.
1: Post-punk nova-iorquina.
0: Exatamente.
1: Exatamente. Portanto, isto tanto vale para o post-punk como para os Breakers, não é? Para o início do movimento.
0: Também vinha um bocado na wave, também misturado.
1: Exatamente. Aliás, depois, mais tarde, este tema até foi
0: sim.
1: samplado.
0: White Lines.
1: Exatamente, para White Lines do Grandmaster Flash. Também outra boa mensagem.
0: Don't do it.
1: White Lines.
0: Going through my mind.
1: E portanto tivemos Liquid. Isto foi lançado em 1983 pela 99 Records, gravado e misturado na Radio City Studio em Nova York. E acho que não há assim grande coisa a dizer. Isto, o tema fala por si, não é? Isto é um clássico.
0: É uma locomotiva desenfreada nessas pistas de dança.
1: Vale para toda a gente.
2: Por acaso
1: vale para toda a
2: gente. Tenho um fascínio por esta época, por esta altura de Nova York. Foi
0: era uma grande misturada, não é? Frequentavam todos o mesmo sítio. Lá está aquela cena da cena poder transpirar de umas ondas para as outras.
2: Não havia rótulos,
1: há um documentário. Um comentário muito fixe que chama Scratch, que fala precisamente sobre isso. Portanto, tens o início, né? Tens os inícios do hip hop. Portanto, tinhas os punk rockers, tinhas os. Tinhas o pessoal do hip hop, na altura não era hip hop,
0: né? Mas... a cena do boogie disco.
1: É isso.
0: As pessoas iam a todo lado.
1: O pessoal estava lá, não é?
0: É música, bros.
1: É isso. Tinhas os Beastie Boys também, que estavam com a cena punk e depois foram para o.
2: E mesmo o Arthur Russell com o Go Bang também.
1: Exatamente.
2: Aquela cena das. Lá está, das congas também, que está presente na música.
0: Nessa
2: sonoridade dessa altura.
0: Muito, como é que se chama o nosso amigo brasileiro? Desculpa, João. Que tem todos os discos?
1: O Paulinho da Costa.
0: Paulinho da Costa, obrigado.
1: Paulinho da Costa.
0: Hoje Helena Paulinho da Costa. Vou dar umas congas.
2: É isso.
0: Para mostrar aqui o Euromais.
2: Noutra vida, devo ter sido uma percussionista.
0: Estou a ver mesmo a partitura, já com as mãos a arder, as vermelhas. E pronto, está tudo dito aqui de Liquid.
1: Tá,
0: Liquid.
1: Tá,
0: antes foi quem? Foi Helena, exatamente.
2: Sim, eu trouxe um tema de Zouk dos anos 80. Portanto, Zouk remete-nos logo para as Antilhas Francesas. E o Zouk, nesta altura, foi bastante. Esta sonoridade Zouk foi depois importada, não é? Para França, portanto,
0: lá está,
2: pela diáspora.
0: Sim, não é francês.
2: Exato, é francês. É francês, nasceu em França. Foi o David Guetta. Lá está, foi. Nesta altura havia muitos projetos. Este em particular não era um projeto meio fantasma, chamado Nars Chivéol, que lançou este tema Apocalypse Now. No fim, faz parte do dialeto do crioulo das Antilhas. Não sei exatamente
0: o que quer dizer. Nem ele sabe.
2: E descobri isto recentemente numa compilação do DJ Selector Digger Luke Unabomber, que é um DJ de Manchester, da velha guarda, que eu admiro muito, tem um sentido de humor bastante engraçado. Não sei se pá, vale a pena seguir no Instagram.
3: Okay.
2: Porque ele, Luke, L-U-K-E, Unabomber. Ele já está nos seus 50 e muitos, 60, e ele agora, pá, ele já é um nome bastante conhecido e ele. Gosto de fazer reviews dos hotéis por onde passa, quando faz as tours. Só que naquele sotaque cerrado de Manchester que vocês percebem bem metade ou têm que ouvir com atenção. Mas é muito engraçado, pá, vale a pena. E eu sou uma fiel seguidora das críticas dele.
0: Mas tem que ficar a dormir num sítio fixe, não é?
2: Ele fez umas. Tem feito uma série de compilações que é para. Acho que é para a Mr. Bong, por acaso.
0: Está outra vez a voz.
2: Ladrões. Outra vez a voz. As compilações chamam-se É Solo Cultura e ele vai buscar cenas mais antigas, orgânicas, mais da diáspora, Antilhas, Cabo Verde, etc. Também Brasil. E depois vai buscar coisas mais eletrónicas.
0: Cabo Verde. Inglês.
1: Mais um.
2: Tenta dar o crédito a quem merece, mas na verdade vai tudo para os mesmos.
0: Temos é que mostrar a música
2: assim.
0: Boa que há no mundo e mais nada.
1: É verdade.
0: Deixem-se dessas coisas de apropriações e não sei o que é isso. Já chega dessa história.
2: Já chega.
0: Não é?
2: Boa música. Olha, e ponto final.
0: Eu é que me aproprio muito e muito das coisas italianas, no acervo italiano. Antes ouvimos os AX, AYX Disco de 79, um 7 polegadas na EMI, italiana, neste caso, não é? Dois EPs apenas para esta banda da Tuscânia, que tinha à cabeça Riccardo Gallardini e a Gloria Nutti com a sua voz espetacular, a partir de tudo. Jesus. É pena só ter 3 minutos. Mas é assim um italo disco meio punk, meio fixe.
1: Sim, gostei muito.
0: Muito fixe. Aliás, nem sei como é que nunca tinha trazido cá. É daquelas cenas que tenho há muitos tempos.
1: Pois,
0: no outro dia estive a ver assim, como não?
2: Como não?
1: Mas porquê?
2: É eu aprender congas e tu italiana.
0: Ah, eu tenho a minha nona italiana, a nona de Rosso.
1: Exatamente.
0: Às vezes quando essa tanga. Porquê de Rosso? A minha avó era italiana.
1: Pois.
0: A minha nona.
2: Eu não sei se vos acontece.
3: Que eu tenho um disco qualquer que me apareceu num lote que é não sei o que é de Rosso.
0: Pois.
3: É por isso?
0: Ah. Não.
3: Ok, eu vou mudar esse.
1: Não, era a nona.
2: Não sei se vos acontece, mas a escrever às vezes Nuno de Rosso no teclado, escreve-me Nuno do Rosso.
0: Claro.
1: Se calhar era
2: não sei se é só a mim, mas aparece assim.
0: Mais línguas. Ora bem, para trás já está tudo?
3: Para trás
0: e para a frente.
3: Eu trouxe, exato, lá no início trouxe Supersonic de JJ Fad, que eu descobri recentemente. E foi num vídeo que eu vi porque era a interpolação da Fergalicious.
0: Okay.
3: Fergalicious,
1: exatamente.
3: Que não é bem um sample, mas a cadência e o flow é todo.
0: É um sound alike.
3: Exato. Mas.
0: Gostaram dessa?
3: Que o Doom também usou por duas vezes no.
1: Um food,
3: e depois também usou no Metal Fingers.
1: Exatamente. Sim.
3: Pronto.
0: Agora já não pode usar nada.
1: Já desfaleceu,
0: já não usa mais nada.
3: Um tema do álbum de estreia das JJ Fad de 1988. Ok, e agora sigo com um clássico de disco que é da Thelma Houston, Don't Leave Me This Way.
0: Não é familiar da Cissy Houston nem da Whitney Houston.
3: Nem da Whitney Houston.
2: Mais por um conselho, Don't Leave Me This Way.
1: Mais um conselho. Para quem estiver atento, nós.
2: Tem toda uma história.
3: Lançada em 1900.
0: Hoje é só conselho.
1: Hoje é só conselho. Para quem estiver atento, é.
3: Conselhos de pacoteiro.
1: Ora, lá está. Perfeito.
3: 1976, do álbum Anyway You Like It, e este tema rendeu-lhe um Grammy para melhor performance vocal R&B feminina. Há distinção, havia distinção, não sei se agora ainda é.
0: Acho que ainda
3: é. Acho que ainda é. Acho que está mal. Mas pronto. Mas
0: assinou mais prémios.
3: Um tempo.
0: O homem das estátuas, em vez de fazer 50, só faz 20.
2: É isso.
3: Mas pronto, um temaço que eu descobri recentemente, mas pelos vistos é um clássico.
0: É, sim, senhora, sim. Bora lá.

0: Ora bem, you can change. Aqui mais um conselho para cotidiano.
1: Mais um.
0: Pronto, já sabem, podem mudar, meninos, está ao vosso alcance. Os Tears for Fears, no álbum de estreia The Hurting de 1983, gravado entre 81 e 83. Foi um projeto longo.
1: Foi.
0: Iam juntando um dinheirinho e pronto, compravam um tempo de estúdio. Portanto, temos aqui um álbum integralmente composto pela dupla, Roland Olazambal e Chris Hughes, também na produção com Ross Cullum. O primeiro foi responsável também pela programação de sintetizadores e drum machines.
1: Boa.
0: A edição foi da Mercury, no Reino Unido, de onde eles são naturais. E pronto, e é uma grande banda, um grande. Musicalmente são incríveis.
1: Claro. Nada a apontar.
0: Nada. Conseguem fazer mil folhas com tantas camadinhas. Show. Aquela massa estendida vezes e vezes sem conta. E dobrada ali com carinho. E agora, Helena, o que é que nos mostras para o final?
2: Trago-vos um tema do Brasil, anos 80 também, 88. Um tema de Via Negro Monte, um coletivo, não sei se era uma artista ou um grupo de artistas, mas acho que era só uma pessoa. O tema chama-se Love Is All, e foi editado pela Epic no Brasil, do álbum Noites Sem Dormir. O tema ficou assim um bocado na obscuridade e pronto, e foi recuperado pelos diggers e especialistas em cenas brasileiras mais Beto tarde. E gostava de vos dizer mais sobre este tema, mas por acaso confesso que não fiz assim uma pesquisa muito intensiva.
1: Muito bem.
2: Mas sei que uma das artistas deste grupo foi casada com um ator brasileiro bastante conhecido dos tempos da Gabriela, portanto...
0: Reginaldo Faria.
2: Não sei, já não me lembro, eu outro dia vi e depois esqueci-me do nome dele. Peço-vos desculpa, mas pronto, um dia falarei.
0: E o nome é engraçado porque dá para ser Via Negro, o Monte, que era um monte mesmo íngreme, estava a ir antes de ir para casa. Ou pode ser uma avenida chique com lojas.
2: Sim,
0: pode,
2: também parece.
0: Via Negro Monte.
1: Via Negro Monte, com lojas caras. Né?
0: Gucci.
1: Exato.
2: Este tema depois foi reeditado e teve em compilações, e eu depois tive a ouvir mais alguns temas e era mesmo aquela sonoridade 80s Brasil, bastante interessante, que depois começou a ser bastante procurada mais tarde e foi recuperado recentemente.
0: E pronto.
2: Vamos ouvir.
0: Vamos despedir-nos das pessoas, não é?
2: Sim,
0: obrigado por nos aturarem.
1: Muito obrigado por nos aturarem.
0: 10 anos disto.
1: Ouçam os conselhos, se não quiserem ouvir, olha, paciência, não é?
0: Se não quiserem ouvir os conselhos, tem que ouvir na mesma.
1: Tem que ouvir na mesma, faz parte.
0: Torna a tornar, como diz o nosso Dani.
1: Certeza mesmo.
2: Nós avisámos.
0: Voltamos para a semana. Voltem também connosco.
1: Beijinhos.
0: Esta foi a Pérola Negra.